0: 忙啊？你听得出来这是哪一首歌的旋律吗？
1: Hakuna Matata, what a wonderful phrase. Hakuna Matata.